Oh, Senhora Aparecida, que por Deus foi escolhida a padroeira do Brasil. Em todos os lares é adorada, entre as folhas conservadas no manto azul cor de anil. Desde um palácio enfeitado até um rancho abandonado lá nos confins do sertão, existe a imagem querida de Nossa Senhora Aparecida dando a sua proteção. És a luz dos viajantes que estão indo lá distante, com o coração assim diz. Ô, Senhora Aparecida, olhai a minha mãe querida que está bem longe de mim. Um prisioneiro fechado, vendo o céu por entre as grades, lembrando o destino seu, diz com a voz comovida: Ô, Senhora Aparecida, perdoai os erros meus. O navegante isolado, sobre os mares arrastados pela fúria de um turfão, só em teu nome bendito, que é a esperança dos aflitos, ele encontra salvação. Quantas mães, junto aos bercinhos, vendo morrer o filhinho, o seu santo nome ela chama. E a Senhora Aparecida devolve de novo a vida do filhinho que ela tanto ama. Um doente agonizado, quando seus olhos parados, cobrindo de um branco véu, chamando o seu nome santo, envolvido no teu manto, ele subirá para o céu. Eu, sendo um simples artista, à procura de conquista, vou pela estrada da vida e levo comigo a confiança, a imagem da esperança de Nossa Senhora Aparecida. Quando encontro algum fracasso ou dominado pelo cansaço, eu aperto a sua imagem e a minha fé decidida na Nossa Senhora Aparecida de novo me dará coragem. Ô, Senhora Aparecida, tu és a estrada florida que nos leva aos pés de Deus, porque todas as estradas se encontram na encruzilhada que é a cruz dos braços seus. É por isso que nossa gente, raça sublime e valente, por ninguém será vencida. Porque com fé te adoramos, em nossas preces te amamos, ó Senhora Aparecida. Ó Senhora Aparecida, mãe querida que nos protege a vida inteira, ajudai o nosso Brasil, deste povo varonil, desta terra brasileira. Uma salva de palmas à padroeira do Brasil.

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Bueno, gauchada, amiga, eu chegando aqui pela rádio, tava lá pela Farroupilha, justamente hoje era a ronda do PTG Chaleira Preta. E aí tivemos que receber a chama e as bandeiras, colocadas de bandeiras. Nós tínhamos que estar presente, por isso que o Osmar Silveira estava por lá. E agora já temos aqui pela rádio, aqui, gauchada buena. Quero dar um bom dia para vocês aí, gaúchos e gaúchas de Rincão, Rincão de Pago em Pago, de todas as querências. Bom dia, gauchada, para vocês. Bom dia a todos. Bom dia, Brasil. Bom dia, Uruguai. E aqui temos uma tchando saudade. A partir de agora, nós vamos até às 11, o gauchada aí. Faça seus pedidos, mande. Pedimos mais uma vez desculpa que domingo passado não tivemos luz aqui pela rádio, fiquemos sem programa. Mas hoje regressemos de novo com a Farroupilha e Matou, temos por aqui pela rádio, tá? E um bom dia para aqueles que estão levantando, outros que estão tomando seu chimarrão, preparando seu chimarrão aí. Um bom dia a toda essa gauchada aí. E vão se aproximando, gurizada, devagarzinho, vou mandando suas mensagens. E já para começando aqui, para abrindo aqui as porteiras do Matiando Saudade, já vamos mandar uma música aqui de Francisco Varga, poeta de alma pura. Quero mandar ali pelo Parque Gaúcho, ali, Farroupilha. É para toda essa gauchada aí que estão na roda do fogo, tomando um café com roda de carreta aí, um bolo frito, né? Tomando um bom café, tomando um bom chimarrão, ó. Para as cozinheiras que estão cozinhando, para todos os patrões, patroas. É para todo o pessoal aí, e aí pelo parque aí, tá? Cada integrante do seu PTG aí, vai um bom dia aí e vai com muito carinho essa música. E quero mandar ali pro Ricardo Pires ali, quero mandar para ele e toda a família ali, os guris da Copersul, vou mandando. E já vou mandando ali pro Eduardo também, Fogo de Chão, mandando ali o Danúbio, né? Que tá por ali também com família, ali pelo Chaleira Preta, tá a dona Ivone, ali tá o Vinícius, a Silvia, aí, estão todos por aí, estão escutando o programa, então. E essa música já quero mandar lá para aqui, já ontem tivemos uma visita lá pro rancho, né, tchê? E não posso deixar de mandar pro tio Pedro lá na lata, deve estar tomando um chimarrão, tio Pedro, deve estar camperiando, não é, tio Pedro? Como tá tio Pedro por aí? E o Negrinho também por aí, toda essa gauchada, tchê? E pro meu amigo Barilote, a dona Joana por aqui também, bueno. Vamos abrindo as porteiras, Matiando Saudade, vamos com Francisco Vargas, poeta de alma pura. E daqui a pouquinho voltemos neste Rincão dos Quatro Pampas, Matiando Saudade, tchê!

Moçada amiga, aqui temos o programa Mateando Saudade aqui. Prepara-te o chimarrão, você aproxigando, gurizada. Já temos época de Farroupilha, Semana Farroupilha. Hoje, em pessoa, abertura da Semana Farroupilha, pessoal. Tá? Hoje é ali pelo parque, ali. Hoje, 13, a ronda do PTG Chaleira Preta. Hoje é a ronda. Tá? E vamos toda semana de Farroupilha, então, todos convidado aí para a Semana Farroupilha. Vão ter geneteada, hora 19 e 20 de fim de semana, vão ter grande geneteada, 19 e 20. Né? E depois vão ter bailes aí, todos os dias, bailes gaúchos, muita extração vai ter aí pelo parque aí, tá gauchado. Bom, eu quero mandar uma música aí, o José Antônio, que me pediu, e perdi o papelzinho, ali Ceni Flores. Perdi o papelzinho, não sei aonde, mas você, Antônio, outra hora que eu vejo para ele, que me dá o nome da música. E aí eu vou te oferecer uma música aqui com Alfredo Romero, El Duelo de la Ranita. Vou te mandar para ti aí, José Antônio. Tá, José Antônio, bueno, bom fim de semana, um abraço para ti e com a família. E já vamos abrindo as porteiras do Mateando Saudade para Ceni Flores, que José Antônio está na escuta, e daqui a pouquinho voltemos neste cheiro de galpão gauchada, bueno.

Bom, gauchada amiga, aqui temos um Matinho do Saudade, aqui prepara o seu chimarrão. Você é prosseguindo, gurizada, daqui a pouquinho vamos ser prosseguindo aí. Prepara o chimarrão e mande mensagem que temos aqui pela rádio aqui hoje. Hoje o Matinho do Saudade tá no ar aí, gurizada. Queremos mandar um bom dia ali pro Minono, pra todo o pessoal, no Minono ali. Bom dia, Mário Soto. Que tu faz, Chiru, velho? Como tá coisa por aí? Tá tudo bem? A todo o pessoal do Minono aí, quero mandar especialmente um feliz aniversário ao meu amigo Vame, que ontem estava de aniversário, então eu estou sabendo por agora aqui, por a Cláudia Pérez. Nem sabia que o Vame estava de aniversário. Tive ontem com ele, não sabia, não. Um abraço bem grande, Vame. Tamanho do Rio Grande do Sul, para ti, Chiru, velho. Meu da Igone, tá? Feliz aniversário para ti, que Deus te abençoe. E agora eu vou ler uma cartinha que a Cláudia Pérez mandou aqui pelo Matinho do Saudade aqui, oferecendo pro Valmir aí o bom dia, Osmar. Ofereço o tordilho negro para o Valmir Pérez, que ontem esteve de aniversário, de parte da Vitória, prima, e Cláudia. E José Gagego aí, ó. Obrigado, botou aqui, ó. Bom, nós pedimos uma música com um tordilho negro, tosse. E já essa música aí, já vamos mandando ali pro parque ali, pro pessoal ali, Farroupilha ali, para todos que estão na escuta. Ontem tive com uma senhora também, que disse que hoje ia escutar nosso programa, vai de coração aqui do Matinho Saudade para ela também aí, para todos. Essa gauchada que estão sintonizados, tomando seu chimarrão, escutando aí o programa Matinho Saudade, outros estão levantando, é para toda essa gauchada aí. Hoje, domingo, um dia muito especial. E mais o começo da Farroupilha, um dia lindo mesmo. Vai para toda essa gauchada ali pelo parque. E toda essa gauchada aí a Brasília, dentro do Uruguai, para toda a paisanada pro Uruguai cá, mandamos um bom dia para toda essa gente. Bom dia, Carneceria Los Sauce. Aí, bom dia, Mário. Bom dia, Beatriz. Tem uma louca Beatriz lá por Noblea. Eu tenho uma música especial, vou mandar para ela aí. Ela é a mulher da gaita, né? Tô mandando aqui pra Beatriz aí, pra Maria, né, tchê? Mandar pra toda essa gauchada aí, por toda aí, tá? Por aí, por la 28. Tô mandando pra todo o pessoal da 28. Tá aí? Então tá, bueno. Vamos, então, Zé, de Tordilho Negro. Já essa música era oferecer ali pro Tiago que tá na escuta. Bom dia, Tiago. Bom dia, Dona Mara, Tiarito. Já vou pra vocês aí, Tiago. Família Tiago aí com Dona Mara, Tiarito. Já vão aí. E já vai ali também pro Magalde, a Nílvia, ali pro tio Inildo, a Dona Olga, vai ali pra Neca, o amigo Valiotti, a Dona Joana, vão mandando. E já vai pro Luiz ali também, o Luiz, que tá ali pro parque,

0: aqui temos pelo programa Matinho do Saudade, aqui pela 101.5, Integração Aceguá. Programa bem gaúcho, bem babado, bem desfarrapado, não é? Aqui que é o Matinho do Saudade aí, tipo, Matinho do Saudade. E agora vamos com outra mensagem aqui, que nós mandaram por aqui. Quem será que nós mandou, tchê? A Birita, que nós mandou. E o Thomas, foi o que nos mandou aí. Bom dia, Mirita, bom dia, Thomas. Como estão os amigos por aí, tchê? Como estão? Estão trabalhando aí, fazendo torta frita, rueda de carreta, louco viejo. Como está, Mirita? Bueno, van a aparecer ya por el rancho, Mirita. Thomas, bueno, van a almorzar con nosotros ya, Thomas. Vamos a esperar mediodía, Thomas, Y aí mandou uma mensagem aí. O Thomas aí, vamos ver o que ele tem nos dizer aqui pelo Matinho do Saudade, tchê? Vamos ver o que eu tenho.
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1: 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Bueno, aparezcan allá por el rancho, por salir a preta, aparezcan por allá. Y vamos entonces a pasar uma música aí, se fazendo de leitão com o Sidney Lima, foi que nós pediu, não é? Vou apagar uma mensagem aqui que mandei, apertei mal aqui, vamos apagar agora aqui para a rádio. Bom, meu amigo Tomás, então vamos passando aí, então se... vamos ver algo, vamos ver o Soto aqui, o que, que o nosso Soto nos mandou dizer, o Soto?
2: Tá,
1: buenazo, Soto, buenazo, aí, Soto. Mas não te assustes que o assado vai aparecer, Soto, hein? O assado vai chegar, che, vai chegar. Se não chega, vamos se aproximando pra lá, Soto. Um abraço pra ti, Soto, aí, bueno? Essa música vai pra ti, Soto, aí, também. Bueno, vamos fazer com o Sidney Lima, se fazendo deleitão, che. E daqui a pouquinho voltemos neste cheiro de galpão, gauchada buena.

0: vai então com o Sidney Lima? E elas pensam que eu sou bobo. Mamá deitado, mamá deitado. Olha aí, Thomas. Mas olha aí, essa música aí tá ajeitada, Thomas, hein? Bom, vamos com outra música aqui, nesse Rincão dos Quatro Pampas, Matinho do Saudade aqui. O amigo Glaco que nos mandou aqui, mandou um áudio, Glaco, tchê. É Eleodoro aí, oficina do Eleodoro, chapeamento aí, tchê. Diz que estão ativando por lá, né? Vamos ver o que o Glaco nos mandou dizer, gauchada.
1: Fuere bendecido dia,
0: senhor. Não, seu Osmar. Não. Aqui, para pouquinho, tá, Glaco. Glaco, agora sim achei o Glaco, acho que achei, gurizada.
1: Um abraço, Osmar. Bom dia, Osmar, tudo bueno? Aqui é o Glaco. Escuta, passa uma música pra nós aí, temos tomando um chimarrão, desarmando uma moto, pra botar ali uns aros novos e esperando o neto que vem no caminho. Apenas passa algo de renovação, aquelas. No final tá vivo, aquelas de ronco, racha. Tá bom, nasce esse programa. Todos os dias, os domingos às 8 da manhã, eu tô paradinho, prendendo a rádio. Um abraço, irmão.
0: Bueno, Glaco, um abraço pra vocês, um bom fim de semana, se não vem pra vocês aí, tchê. Tomando chimarrão, cuidado, não cai água nos dedos aí, não é, Glaco? Cai água nos dedos e vocês vão fazer água sem motor mal aí, colocar algum anel virado. Não pode, tem que ter cuidado com esse chimarrão, tchê. Bueno, Glaco, Glaco, um carinho aqui do Matheus Saudade pra ti, a família aí, o Leodoro, esposa, o outro filhinho teu aí, carinhos nossos aqui do Matheus Saudade. E vamos rodando uma música, então, aí com Renascer aí pra vocês aí, vou mandando ali pro Tchomar, a Tchela. Bom dia, Tchomar! Tomando chimarrão, Chiro Velho, na beirada de uma lareira, um fogão a lenha, Tchomar. E a Tchela que faz? Tá fazendo uns bolos fritos? A Tchela por aí ou não? E um bom dia chegando por mais ali, a Dona Santa. Bom dia, Dona Santa. Como tá, Dona Santa? E o tio Daniel, que faz? Tá tomando chimarrão também? Bueno, bom dia pra vocês aí. Bom dia ali pro Gale da Lenha. Bom dia ali, Pisca. Como tá? Um bom dia pro Pisca aí, tchê. Bom dia. Bom dia, restaurante Vitão, lá o Tingo. Bom dia pra toda essa gauchada aí. Bom dia ali também na borracharia do Caco. Como tá, Caco? Bom dia, Caco. Bom dia, Caco. Como tá, Caco? Bueno. Bueno. Vamos torcer com a música do Renascer aí. Já vou oferecer pra toda essa gauchada aí, que estão sendo tonizados no Matinho do Saudade. Estão levantando, outros estão tomando um chimarrão na beira do fogo, né, tchê? Outros estão fazendo uns bolos fritos, como lá no PTG Chaleira Freta. Ali a Cooper Sul, ali que estão agurizadas, as gurias também da Cooper Sul. Café preto com bolo na ronda. E o Chaleira Preta, os dois de ronda hoje. Ali, PTG Chaleira Preta e Cooper Sul. Bom, já vou mandando música pra eles. Vamos de Renascer! E daqui a pouquinho voltemos neste cheiro de galpão, neste Rincão dos Quatro Pampas, que é Matinho do Saudade, tchê!
2: Eita, garoto!

gauchada amiga, aqui temos no Matinho Saudade, aqui tomando um chimarrão. Aqui não temos tomando chimarrão, mas temos comendo um bolo frito com a Vitória aqui, não é, tchê? Hoje eu levantei 6 horas, já tava lá pro rancho com a dona Ivone, ali o... tava o Vinícius, depois chegou a dona Silvia por lá, que era nossa cozinheira agora do PTG Chaleira Preta. Aí, então gativando lá, pelo PTG Chaleira Preta. Madruguemos 6 e pouquinho, já tava lá pro rancho hoje com a dona Ivone, tchê. Bom, vou ler uma mensagem que me mandou aqui o Matias. Bom dia, Matias! Como tá, Matias? Família, esposa, filho, tudo bem, Matias? Matias Weiss. E aí mandou uma cartinha, o Matias, aqui dizendo pro Matias do Saudade: bom dia, Osmar. Estamos na escuta do programa. Desde cedo, gostaríamos de escutar uma música contraponto del Pepe Guerra, Matias Weiss. Olha, Matias, carinhos aqui do Matias do Saudade, um bom dia. Aparece lá, Chino Velho. Parece lá pro rancho, lá, tomando um bolo frito, tomando um cafezinho com a patroa, Matias. Vamos por lá? Nós visitar, Matias. Tá, Matias? Bom, vamos abrindo as porteiras do Machando Saudade, lá para aquelas bandas do Alô Vidros, que tá o meu amigo Matias escutando o Machando Saudade, desde cedo, madrugou o Matias, né, tchê? E vamos então com Pepe Guerra, Contraponto. E daqui a pouquinho voltemos neste meu céu anil, nesta espora sangrenta gauchada buena.

Olá, senhora amiga, vamos com nossos patrocínios aqui, sem os nossos patrocinadores. A carreta com a junta de boi não anda, pessoal. Eles que tocam esse programa aí. Quero agradecer todos os nossos patrocinadores que mantêm esse programa aqui pela 101.5, Integração Aceguá. Agradecer todos os patrocinadores aí. Que Deus multiplique cada vez mais para eles aí. Eles não negam um esforço para o Matião de Saudade aí. Todos os meses tu chega ali. Não tem tranqueira, como todos os patrocinadores. Chega ali, eles pagam. Que coisa boa quando é patrocinado um programa por esses patrocinadores assim. Não é? Como diz o Caco. Não é? A gente vai ali, compra ali, o conserta e depois eles pagam o patrocínio na rádio e a diferença que faz no teu gasto ali. Não é? Pelo menos estou pagando um patrocínio, uma significância, e essa significância é um pouquinho de cada um que gasta num armazém, numa loja, numa ferragem. É muito bom isso aí. Uma ideia foi do Caco, e é verdade mesmo, como dizia o Caco antes. Não é? Quem tem um negócio, ele ganha ali no negócio, mas ele patrocina a rádio. E o patrocínio que comprou ali, escuta, tem direito de escutar música patrocinada pelos patrocinadores aí, né? Bueno, vamos com os patrocínios, então, sim. Vamos aqui. 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
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Bueno, já fomos com nossos patrocínios? Vamos com a música que temos aí, do Formiguinha, Velha Querência. E daqui a pouquinho vou ter nesse rincão dos quatro pampas, neste meu céu anil, nesta espora sangrienta, machando saudade, tchê.

0: pelo Mateando Saudade, prepara-te o chimarrão, você é prosseguindo devagarzinho, gurizada. Vou mandando uma cartinha, uma mensagem aqui pro Mateando Saudade, que temos aqui na espera, tá? Mande aqui, que daqui nós mandamos música pra vocês aí, gauchada. Bueno. E agora tem um, mandaram um áudio aqui de lá da Endiablada, nos mandaram lá na Tchê. A cabanha Endiablada, lá na 28. Cabucho, bom dia, Cabucho! Como é que vai, Chiru, velho? Tudo bueno? Como tá por aí pra 28, não? Tudo bueno? Anda bem a família, Cabucho? Tem visto o Lavico por aí, Chiru, velho? Que tu faz, Lavico? Recuperaste daquele enxame de abelha que te mordeu na buscada? Chama, Lavico! Ah, o Lavico disse que foi um enxame de abelha, não, tchê? Diz que foram dar um beijinho nele lá e deixaram ele todo inchado, não? Ei, Lavico, abraço pra ti, Cabucho, abraço pro Lavico aí! Vamos ver que o Lavico nos mandou aqui pra rádio, tchê, que o Lavico mandou, o Cabucho mandou pra nós aqui. Vamos ver lá, o áudio do Cabucho.
1: Bom dia, João. Passa corpo igual a Pado. O Jorge. O Jorge e a Marta aí, aí na estancia do Doña Lala. De parte aqui do personal da Endiablada, que está no escuta do teu programa. Um abraço, louco velho.
0: Bom, um abraço para todos vocês aí, então, para todas essas instâncias. Bom, Cabucho, para ti também, com a família Cabucho. E vamos todos com um Corpo Esgualepado. Corpo Esgualepado é com Chiru Missioneiro, né? É, Vitória? Chiru Missioneiro, né? Vamos todos aí com Corpo Esgualepado com Chiru Missioneiro. E já vamos oferecendo ali para a Semana Farroupilha, no parque ali. Vamos oferecer para todos a gauchada que estão escutando aí o Mateando Saudade aí. Estão tomando chimarrão, outros tomando um café. As cozinheiras estão preparando a boia para o meio-dia, né, tchê? Estão preparando aí. E alguns já devem estar tomando um traguinho de cerveja, alguma pinga. Faz parte da Farroupilha, então vai para toda essa gauchada aí. E vamos, então, com um Corpo Esgualepado. E daqui a pouquinho voltemos nesta velha querência, gauchada, abuela. Bueno.

0: jornada. Bueno, gauchada amiga, aqui temos um matinho do saudade aqui, prepara teu chimarrão. Vou preparando, sinto inaugurado uma lareira, que tem uma novidade para vocês aqui. Uma letra que fez o Orlando Selling sobre o parque ali, sobre os ranchos. E vamos contar para vocês aqui. Aí o Orlando, espero que tenha na escuta. Aí quero elogiar ele mais uma vez, um parabéns pelo músico que ele é, pelo cantor que ele é. E as letras que ele faz aí aqui de nossas bandas, de nossas querências, que são de fundamento aí. E vamos rodar agora aqui que ele fez aí uma homenagem sobre os piquetes. Vamos rodar aqui, depois desta homenagem nós vamos botar uma música aí dele, que é Acampando em Acequá. Vamos escutar a homenagem então, você? Uma letra que ele fez aqui.
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0: Beijando, se for preciso, para manter nosso legado. 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Todos nós agradecemos a parceira desta cultura e a todos os envolvidos da nossa querida prefeitura. Por último, agradecemos a equipe MTA, aos patrões, coordenadores, as senhoras e os senhores que ajudaram a organizar e fazer acontecer, para mais uma vez florescer esta festa que aqui está. Vai nosso agradecimento a cada um envolvido do esforço não medido, sempre pronto para ajudar. E a todos coordenadores de cada um dos piquetes, cavalarianos, jinetes, que vieram desfilar, e a todos aqui presentes, como é bom ver nossa gente alegre a nos prestigiar.
1: Mano, então a gente aí com o Dutinho, a gravação do Dutinho aí, tava de fundamento.

0: gente tava então assim, com a letra do Tinho aí, música deles aí, acampando em Acerbar. E agora vamos com outro áudio que mandou o Vame Pérez, um grande amigo meu, Vame Pérez aí. Bom dia, Vame. Bom dia, Noélia. Como estão por aí, Vame? Um abraço para os dois aí, que Deus abençoe vocês os dois, tá? Boa. E o Vame mandou aqui um áudio aqui, pelo motivo de saudade. Vamos ver o que o Vame mandou dizer aqui, Garruchada.
1: Ah, manda a música do Serrano aí, deixou um batido aí. Um Serrano deixou um batido aí. Manda pra toda a gauchada aqui que temos ligado no programa aqui.
0: Bueno, obrigado, Vami. Aí, feliz aniversário mais uma vez pra ti aí, Vami. Bueno, que Deus abençoe aí, Vami. Bueno, vamos dar-se com o Serrano. Com o Serrano aí. E daqui a pouquinho voltemos, gauchada buena, neste rincão dos quatro pampas, neste céu anil.

amiga, que temos no Matinho de Saudade, prepara seu chimarrão, você aproximando devagarzinho, gurizada, que vamos até às 11 da manhã aqui em Matinho de Saudade, tchê. Outra cartinha que chegou aqui pelo Matinho de Saudade diz assim na cartinha: bom dia, seu Osmar, você pode me passe uma música do Ciro Correia pra mim e pro meu primo José Paulo, que estamos aqui na beira da fogão, escutando o seu programa. Um abraço. Nós pedimos uma música do Ciro Correia, então vocês vão passando milonga da fronteira. Trouxe para vocês, gauchada, que estão sintonizados, Matinho de Saudade, na escuta. Aí, e já vai pro meu amigo Jorge Silva, quero mandar para ele, né? O Jorge Silva que tá na escuta aí, vai para ele essa música do Ciro Correia. Bueno, vamos com Ciro Correia, milonga da fronteira, e daqui a pouquinho nós voltemos, gauchada buena, neste meu céu anil, neste galpão crioulo. E nós vemos daqui a pouquinho, gauchada.

Bueno, gauchada amiga, aquí tenemos el programa Marchando Saudade. Esa música de Ciro Correa que mandó fue aquí o escreve Rosauro Salgueiro. Ele tinha mandado pro pai dele, manda um abraço pro meu pai. O Lito Salqueira, que tá na lida, na estância, lidando com ovelhas. E agora vamos com outra mensagem aqui. Aqui, bom dia, Osmar. Escutando o programa, gostaria de ouvir uma música do Teixeirinha, Quem Você É. Agora, saludos para ti e para Ivone, Alicia e Éder. Bom dia, Alicia. Bom dia, Éder. Como é que vão? A Nena. Bom dia, Nena. Como é que vão vocês por aí no meio? Bueno, obrigado por ter mandado uma cartinha aqui para o Matinho de Saudade. Que Deus abençoe e um bom fim de semana para vocês aí, Éder e Alicia. Vamos torcer com Teixeirinha, Quem Você É. E daqui a pouquinho voltemos nesta querência amada, gauchada buena. E essa música aí já vou mandando lá pro Maldonado. Maldonado lá, quero mandar pro meu irmão Adão Silveira, família, e pro meu amigo Mário Lucas, que andou aqui próximo, igual visitando o Mário Lucas. Um abraço para todos aí, por Maldonado, gauchada.

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1: Olha, vamos chegando, amiga, vamos com aquele Matinho do Saudade, que tem uma enredada nas esporas aqui agora. Tá chegando um monte de mensagem aqui. E mandar uma cartinha cá, minha amiga Cecília Duarte. Bom dia, Cecília Duarte. Como é que está a família? Tudo bueno? E manda dizendo a cartinha: bom dia, locutores. Se me podem, me passe uma música com Gilberto Gomes, Velha Tapera. Para mim, Cecília Duarte. Bom, já vamos passando aí, então, para Cecília Duarte com Gilberto Gomes, Velha Tapera. Quem não tem saudade da Tapera, não? A gente se cria, uns anos atrás, né, na casinha de uns, os pais criam com mil sacrifícios, fica a Tapera, né? E a gente, quando vai, que, e dá saudade da Tapera, né? Eu já sou o que moro perto da nossa Tapera velha, já temos perto da Tapera com a dona Ivone, a Tapera velha nossa, lá de vez em quando, eu dou uma olhadinha lá, e me lembro da querência, quando a gente era guri, dá saudade mesmo. E essa música de Gilberto Gomes chegou bem no ponto mesmo. Bom, vamos de Gilberto Gomes, Velha Tapera. Daqui a pouquinho voltemos nesse Rincão dos Quatro Pampas, Matiando Saudade, tchê.

aqui temos no Matinho do Salgado, aqui tem um monte de mensagem, agora vamos passando outra cartinha que mandaram aqui pelo programa Matinho do Salgado, tchê. E diz na cartinha aqui, bom dia Osmar, tudo bueno, se podes me manda uma música Definição do Grito, por Gildo de Fleita, pro Santo, aqui em São Diogo, graças. Bom dia, Santo, bom dia pessoal de São Diogo, bom dia gente. Como estão por aí essa gauchada, che, tão bueno por aí, andam bem. Bueno, me alegro que andam bem essa gauchada por São Diego. E aqui botaram aqui, que estamos na escuta desde cedo, nos botaram. Depois aqui a minha loira, sim. Minha amiga loira, sim, mandou outra cartinha aqui pro Matinho Saudade. Bom dia, Osmar, gostaria de oferecer uma música com Gildo de Fleita para toda essa gauchada e essas gaúchas que estão ouvindo o programa. Assinar Louraci. Bueno, bom dia, Louraci. Vai para ti aí, Louraci. Família, vai pro Tietchan, toda a família, para todo o pessoal. Toda a gauchada que está na escuta aí, já vamos, tá? Vamos de Gildo de Fleita. Definição do Grito, tchê. Daqui a pouquinho voltemos nesta querência amada.

Então, senhora, nós estamos com o Gil de Freitas, a definição do grito. E agora vamos com outra música. Nós pedimos aqui o Rafael Arce, nós pede aqui uma música e manda dizer uma cartinha aqui. Buenas, seu Osmar, me passe uma música milonga do Ávila. E aí já vamos rodando, trouxe um milonga do Ávila pro Rafael Arce, gaiteiro, aqui da nossa, das nossas querências, dos nossos bencão. Rapaz novo, um gaiteiro bueno. Seguidinho ele vai andar para a Farroupilha tocando gaita para essa gurizada aí. Um abraço, Rafael, para ti. E vamos de música e daqui a pouco voltemos, gauchada. Milonga do Ávila.

gauchão amigo, agora temos aqui pelo Matheus Salgado, agora vamos com outra mensagem aqui que nós mandaram aqui. Buenas, tio Osmar, roda uma música gaúcho guapo com Gildo de Freitas, ofereça para todos que estão na escuta, assina Eduardo. Boa. Bom dia, Eduardo, e já vamos abrindo as porteiras aí, então, com Gildo de Freitas, gaúcho guapo, daqui a pouquinho voltemos, gauchão amigo.

chamada, amiga, vamos com nossos patrocínios aqui, que daqui a pouco o Osmar já tá se indo lá pra Farroupilha, tá se indo lá pro PTG Chaleira Preta, e vamos rodando nossos patrocínios aqui então. 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
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Bom, vamos com a música do Teixeirinha, tropeiro velho, que nós pediu a Noelia e o Vami lá do Minuano, que já vai para eles, mais uma vez quero oferecer para eles ali, e pro Mário Soto ali também, ali pro Renato, pro Simples, o Renato, vai ali para a Estância Santa Leontina, para todo o pessoal, Tio Carlos Mário, e Estância do Cerrita, para todo o pessoal, ali a Silvia, a Martilene, comandando ali para o Doclésio, a Jacira, o Cleber, com os pais dele, e vai aqui para o Minuano, para a Célia, a Ana, para todos ali do Minuano, que estão na escuta do Matheus do Saudade. Bom, vou me despedindo, Gaúcho, ficar até às 11 com o resto de umas músicas, nossa operadora vai tocando aí, tá? Gaúchas e gaúchas, de rincão, rincão de pago, de todas as querências, até domingo que vem, gaúchas e gaúchos, e se vemos no próximo domingo. Esperemos vocês para a Semana Farroupilha. Tchau, tchau para você.

Bem, bom dia, meus irmãos, paz do Senhor, todos os nossos ouvintes. Estamos aqui chegando mais uma vez através dessa rádio, entrando nos seus lares com a programação da Igreja Evangélica Assembleia de Deus de Aceguá, que está localizada na rua Internacional, Avenida Internacional, número 280, sob direção do pastor, presidente, pastor Davi. Lucas, pastor Davi Peixoto, pastor Davi Peixoto, que é o nosso pastor-presidente, e aqui estou, Osiel Gonçalves, evangelista da igreja, na direção dessa programação, para levar até seus lares louvores, uma palavra de Deus, né? E também os nossos convites, né? Se você quiser nos fazer uma visita, todos são bem-vindos. Ali na Igreja Evangélica Assembleia de Deus, número 280, na Avenida Internacional, número 280, ali próximo ao comércio do Laerte, ali naquela localidade. Somos gratos a Deus por mais uma semana que Ele tem nos dado, temos vencido, né, mais uma etapa, e estarmos aqui mais uma vez com essa programação. Quero deixar aqui para a meditação dos nossos ouvintes, é um versículo que se encontra no livro de Jeremias, capítulo 17. E versículo 7, que diz assim, 7 e 8, que diz assim: Bendito o homem que confia no Senhor e cuja esperança é o Senhor, porque será como a árvore plantada junto às águas, que estende suas raízes para o ribeiro, e não receia quando vem o calor, mas a sua folha fica verde, e no ano da sequidão não se afadiga nem deixa de dar fruto. Então, bendito o homem que confia no Senhor. É uma bem-aventurança, uma grande dádiva, o homem poder confiar no Senhor. A gente, às vezes, confia em tantas coisas, confiamos em marcas de produtos, de carro e etc. Mas confiar no Senhor parece ser algo muito distante, né? Porque nós não o vemos, né? Mas a Bíblia diz que assim, nós não vemos, mas Ele está perto de nós, né? Lá no livro de Atos, depois mais podemos recorrer lá, que diz que Ele está perto de nós, né? Ainda que se tateando, né? Se apalpando com as mãos, não conseguimos achá-lo, né? Mas Ele existe, né? Então, e nós cremos nessa verdade, na palavra de Deus, e te convidamos, a conhecer mais sobre a palavra de Deus, para que você possa também adquirir confiança nesse Deus, nesse Senhor que nós cremos, sobre todas as coisas depositamos a nossa confiança em Deus e cremos que Ele existe. Aqui no livro de Atos, vai dizer. Que Atos capítulo 17 e o versículo 24 diz assim, ó, diz: O Deus que fez o mundo e tudo que nele há, sendo Senhor dos céus e da terra, não habita em templos feitos por mãos de homens, nem tampouco é servido por mãos de homens como que necessitando de alguma coisa, porque Ele mesmo, quem dá a todos a vida e a respiração, todas as coisas. E lá no 27, no 26, ainda diz assim, ó, que de um só fez toda a geração dos homens para habitar toda a terra, determinando os tempos já dantes ordenados e os limites da sua habitação, para que buscassem ao Senhor, se porventura tateando o pudesse achar, ainda que não está longe de cada um de nós. Então, ele existe. Ainda que buscando com as mãos, tocando com as mãos, nós não encontramos, mas Ele existe e está perto de cada um de nós, porque a Bíblia também vai dizer que nós somos templo dEle, morada sua, Ele não está perto, Ele está em nós. Deus diz que Ele habita em nós, nós somos sua morada, somos templo. Ele não habita nesses templos feitos por mãos de homens, não habita, não é ali na igreja onde nós nos reunimos, que Ele habita em nós, e nisso nós cremos.
E isso nós te convidamos, por isso nós te convidamos a ir ouvir a palavra de Deus e crer nesse Deus que nós cremos, né? E que nos mantém aqui sobre essa terra, né? Guardado, cuidado, né? Agora passamos um período de muita chuva, muito pouco trabalho, mas ontem eu ainda testificava com o Emerson, meu sobrinho, que com todas as dificuldades, nada faltou, né? Deus nos supriu de todas. A Bíblia vai dizer que Ele supre todas as nossas necessidades. E nós cremos nesse Deus e te convidamos a crer também. Então agora em sequência queremos deixar aqui alguns louvores, tá, para o enlevo espiritual dos nossos ouvintes. Hoje estamos na companhia da Vitória, né? Sempre agradeço ela, a Vitória me ajuda muito. Eu sou meio atrapalhado com o rádio, mas Deus sempre põe alguém, né, no nosso caminho para nos ajudar. Então pedir para a Vitória liberar.

Bem, meus irmãos, voltamos aqui na programação. Recebemos mensagem aqui do irmão Jackson. O irmão Jackson está no trabalho, mas está nos ouvindo lá na programação. Deus abençoe, irmão Jackson. Dê um bom dia de trabalho, me proteja, me cuide. Um abraço também para a família do irmão Jackson, ali, a irmã Selma, a Giovana e o Levi. Certamente estão em casa esperando o irmão Jackson, né? Irmão Jackson ali da Colônia Nova, nosso dirigente da congregação da Colônia Nova. Também o Emerson, que também enviou uma mensagem, que está na escuta do programa, né? O Emerson, que também, né, coopera aqui na condução do programa, aqui através do grupo. Aqui está chegando algumas mensagens que ainda não abriram, mas nós temos, irmãos, os nossos cultos, né? Eu estou aqui sem a lista hoje, mas aqui hoje às 15 horas nós temos um culto, né, lá no assentamento, na localidade do Jaguarão, na nossa congregação lá. Hoje às 15 horas temos culto lá. Hoje às 19 horas na nossa igreja sede ali na Avenida Internacional, número 280, também teremos culto. Amanhã às 20 horas na nossa igreja sede também teremos o nosso curso de teologia, né, que estamos aí já indo para o meio da metade do curso já. Terça-feira, às 19h30, temos oração e ensino da palavra com a escola bíblica. Terça-feira, 19h30. Quinta-feira, 19h30 também, temos o culto, que é dirigido, é conduzido pelo Departamento da Família, tá? Mas é um culto aberto a todos os nossos ouvintes, nossos convidados. Sexta-feira, também às 19h30, tem o círculo de oração das irmãs ali na igreja. Ao sábado temos o culto da juventude. Também, irmãos, é um culto. Nossos cultos todos são públicos, tá? Todos são abertos à igreja, tá? Só que tem as conduções, né? É dirigido pela juventude, dirigido pelo círculo de oração, dirigido pelo departamento da família. Então, mas todos são convidados, todos podem participar dos nossos cultos. Eu não tenho aqui ainda o horário da escola bíblica das crianças, mas também tem uma escola bíblica infantil sábado à tarde, ali na nossa igreja sede, tá? Temos culto em Noblia, às terças-feiras temos culto em Noblia, e domingo às 16 horas também culto em Noblia. Sábado, 19h30, temos culto na localidade do Santa Vitória, e sábado às 20 horas também temos culto na Colônia Nova, no nosso templo ali na Colônia Nova. Segunda-feira temos culto no Rincão dos Cravos, a nossa nosso templo lá no Rincão dos Cravos, e na sexta-feira também à noite, às 20 horas, temos culto também lá no Rincão dos Cravos. Então todos os nossos ouvintes serão bem recebidos, tá? Até nessas proximidades, tiver um desejo de ouvir a palavra de Deus, ouvir hinos, né? Temos nossos músicos aí, vários, né, que tocam e cantam para louvar a Deus. E aqui recebemos a mensagem da irmã Adriana, que está na escuta do programa, da irmã Enedi, que também gostaria de oferecer um hino para a irmã Evelaine. A Eva é nossa irmã biológica, né? Meio da Enedi, do João, do Eduardo, né? Da Cledi, que esteve de aniversário alguns dias aí, dia 9. Também a Suzy, minha sobrinha, também teve aniversário dia 8. Então esses louvores, os próximos louvores, são para o elevo espiritual desses nossos ouvintes, né? De todos aqueles, irmãos, que estão aí na escuta, que tiveram aniversário ou não, queremos oferecer esses louvores. Também recebemos aqui mensagem da irmã Hilda, né? E está chegando mais algumas mensagens aqui que ainda não abriram, em seguida estarão abrindo. Então queremos oferecer o próximo louvor aos nossos aniversariante, aos nossos irmãos que entraram aqui em contato conosco, também nossos irmãos do Santa Vitória, irmã Hernandil, irmã Senoir, irmã Clarice, irmão Guilherme, a irmã
Luciana e o irmão João, então todos esses irmãos ali da localidade, né, que, de Santa Vitória, que nos ouvem também aos domingos. Então queremos oferecer para os nossos ouvintes, nossos irmãos em que citamos, os que se comunicaram conosco, o João Sávio, chegou aqui mais uma mensagem, João Sávio também está na escuta do programa. Então o próximo louvor vai para os nossos irmãos aí.

Amém. 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É, aqui eu esqueci do culto na lata. Nós temos culto na lata a cada 15 dias às quartas-feiras. Né? É, nós temos culto na lata ali no antigo colégio da lata. Lá tem uma vila, uma localidade pequena, mas ali tem um grupo bom de irmãos ali. A irmã Fiame, o irmão Diego, a irmã Maria, a irmã Julieta e as crianças ali, eu me esqueci do nome de alguns deles, mas o Aurelino, o Rafael, bastante crianças ali, é muito bom de ir ali na lata, nos cultos que temos ali às quartas-feiras, à noite. É, agora por motivo de trabalho eu não tenho conseguido ir, mas é muito bom ir lá. Então os irmãos que moram aí na proximidade da lata, quiserem fazer uma visita ali às quartas-feiras, pode procurar a irmã Fiame, irmão Diego ali, e vão estar se informando do dia de culto. 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Eu vou repassar aqui os dias de culto e horários de culto, que eu repassei aqui de memória, posso ter me esquecido de alguns. Aqui nós temos as terças-feiras, né? Como eu já tinha citado, às 19h30, na nossa igreja sede, culto de oração e ensino da palavra. Irmãos, é muito importante aprender sobre a palavra de Deus. Às vezes a gente pensa, porque eu já conheço há tantos anos. Não, irmãos, a Bíblia diz que nós devemos conhecer e prosseguir a conhecer a Jesus. Então a gente conhece através da palavra. Quintas-feiras nós temos nossos cultos às 19h30, culto dirigido pelo Departamento da Família, né? Na sexta-feira é a Círculo de Oração, né, com as irmãs, às 19h30, também na igreja sede. No sábado, 15h30, Escola Bíblica Infantil, 20h, Culto da Juventude. Domingo, né, nós temos a nossa programação de rádio das 11 ao meio-dia e o nosso culto público às 19h. Né. Em Noblia, nós temos nas terças-feiras, martes, às 19h30, culto público ali próximo à Policlínica, e no domingo às 16h também culto público na mesma localidade, né? Na Congregação de Santa Vitória nós temos as terças-feiras pela manhã, as irmãs se reúnem ali para orar às 8h30, oração pelo grupo das irmãs ali do Círculo de Oração. Na terça-feira, 19h30, Escola Bíblica,
é 15 em 15 dias, e sábado, 19h30, culto público. Congregação do Jaguarão, terça-feira, 19h30, também 15 em 15 dias, e no domingo, às 15 horas, culto público. E as nossas escolas bíblicas também são públicas. Se alguém que tiver interesse em ouvir e aprender, pode chegar lá, que tudo é público. Congregação Colônia Nova, terça-feira, 19h30, culto do Círculo de Oração com as irmãs. Quarta-feira, 19h30, escola bíblica para adultos, né, jovens e adultos. Sábado, 20 horas, culto público e escola bíblica infantil também. Aos sábados, na congregação da Colônia Nova. E na congregação do Rincão dos Cravos, segunda-feira, culto Círculo de Oração. Segunda-feira, 20 horas, Círculo de Oração. E sexta-feira, 20 horas, culto público no Rincão dos Cravos. E na lata, como já citei, quarta-feira, 19 horas a cada 15 dias. São os nossos cultos, nossas programações. Né? E entre essas programações sempre tem algum evento. Agora tivemos no fim de semana passado um grande evento, podemos dizer, na localidade. Começou, na verdade, na sexta-feira, lá no Rincão, com os irmãos Daniel e Ângela, ali de São Gabriel. E depois tivemos sábado à noite, lá na congregação do Jaguarão, domingo, manhã e tarde, na congregação de Santa Vitória, domingo à noite, na nossa igreja 7. Foi uma bênção de Deus, né? Estava tudo muito bom. E sempre tem alguma programação, congresso, juventude, congresso, circulação, sempre tem algum evento, também pela família. Então procure, né, nos procure, quem queira participar dos nossos eventos ali na Igreja Evangélica Assembleia de Deus. Eu citei aqui com os irmãos desse livro de Jeremias, né? Bendito o homem que confia no Senhor e cuja a esperança é o Senhor. Né? Então nós vivemos num momento, né, de um mundo que está meio, parece meio sem esperança, né? Corre-se de um lado ao outro, espera-se de um e de outro, né? Mas a Bíblia nos ensina a esperar e confiar no Senhor. O salmista vai dizer lá no Salmos 92 que Ele é a nossa rocha, né? Ele é a nossa firmeza, né? E que nele devemos confiar. Salmo 92, aqui no verso 15, né, podemos ler a partir do verso 12, que diz assim, ó: o justo florescerá como a palmeira, crescerá como o cedro no Líbano, os que estão plantados na casa do Senhor florescerão nos atos do nosso Deus. Na velhice ainda darão fruto, serão viçosos e florescentes, para anunciar que o Senhor é reto, Ele é a minha rocha e nele não há injustiça. Então Deus, irmãos, o único justo, né? O próprio Jesus, quando ele se encontrou com um jovem rico, né? O jovem rico chamou ele de bom mestre, diz ele, não há um bom senão Deus. Né? Então nós cremos na bondade de Deus, né? Por mais que o mundo aqui nos pareça injusto, mas nós não esperamos nessa vida, né? Nós esperamos em Deus. E nele não há injustiça. E aqui nós lemos no Jeremias 17:7, diz que bendito o homem que confia no Senhor e cuja a esperança é o Senhor. Tá? Esperamos em Deus, né? Esperamos no Senhor, confiamos no Senhor. Agora, a gente sempre cita, eu sempre cito, né, que esperar é uma coisa, esperar com paciência é outra. Porque a Bíblia também vai dizer que o tempo de Deus não é o nosso. Né? Nós imaginamos as coisas de uma forma, né? Mas a vontade de Deus e o tempo de Deus e os planos de Deus são outros. Né? E se nós formos ler no versículo 5 do mesmo capítulo 17, diz que é maldito o homem que confia no homem e faz da carne o seu braço, né? E aparta o seu coração do Senhor. Que não está falando de confiar nos outros, mas de confiar em si mesmo. Né? A gente confia só na gente mesmo, acha que nós, na nossa força, vamos resolver tudo. Né? E não é assim. Né?
e eu falo de mim, né, e falo de testemunhos que a gente ouve no decorrer da caminhada, né, de pessoas que apostaram tudo na sua própria força, né, e deu tudo errado. Aí quando eles perceberam, né, que estava dando tudo errado, eles se voltaram a Deus, né, e aí as coisas aconteceram, né. E aí alguns lamentam, né? Por que que eu não me dei conta antes? Por que que eu não entendi antes, né? Mas a gente sabe que tudo tem seus tempos, tudo tem tempo determinado, né? Mas é bendito o homem que confia no Senhor e cuja a esperança é o Senhor. Depois o próximo versículo vai dizer que ele será como a árvore plantada junto às águas, né? Uma árvore na beira do rio. Quando a gente viaja ou quando a gente cruza aqui pelos interiores do Aceguá mesmo, né, a gente vê, né, que a gente reconhece, né, onde tem nascente de água pelas árvores verdes. Né, onde tem água, as folhas são verdes, as árvores são bonitas, são frondosas. Né, e é uma forma de reconhecer que há nascentes de água naquele lugar, ou que há um rio, uma vertente de água. Né. E aqui a Bíblia vai dizer que o homem que confia no Senhor, ele vai ser como a árvore plantada junto às águas. Estende suas raízes para o ribeiro e não receia quando vem o calor. Quando vem os tempos difíceis, irmãos, nós temos uma esperança, né, que é Deus. Quando tudo se aparta, tudo se fecha, tudo some aqui ao nosso redor, né, nós temos a esperança, que é Deus. Nós temos a nossa esperança, a nossa confiança, não só a esperança, mas a confiança que de Deus virá o nosso socorro, né? Porque nós não esperamos na nossa própria força, né? E nós temos a certeza, eu tenho dito isso e tenho certeza disso, né? Que sempre nos momentos difíceis Deus levanta alguém. Às vezes a gente espera, ah, mas Deus vai se materializar. Não, ele não vai se materializar. Tá? Mas ele vai usar seus instrumentos. Deus sempre usa alguém. Usa uma pessoa, usa, né, de alguma forma, mas o socorro vem. Aqui no Salmo 121, o salmista diz, levanto meus olhos aos montes e tem uma pergunta, de onde me virá o socorro? Porque isso aqui, quando nós estamos numa situação difícil, né, por mais que nós confiemos em Deus e cremos em Deus e oramos a Deus, né, nós temos a nossa expectativa, né? Ficamos, mas da onde, né? Como será que vai acontecer? De que forma? Né? Isso é uma expectativa humana e não está errado. Né? Mas a nossa confiança é que vindo de quem venha, né, é o Senhor, Ele é o nosso socorro. Né? O Salmo 46, né, vai dizer que Ele é o nosso socorro bem presente na hora da angústia. Eu quero encerrar aqui essa meditação, né, falando sobre esperança, né, de onde vem a nossa esperança, né, sobre pessoas também que às vezes se encontram sem esperança, né, porque olha, às vezes a gente olha para as circunstâncias, olhamos para as nossas condições, olhamos ao nosso redor, né, e aparentemente não tem solução, né. Mas aqui no livro de Mateus, Evangelho de Mateus, né, a partir do capítulo 11, o versículo 25, né, tem uma oração de Jesus dizendo, naquele tempo, né, respondendo, Jesus disse, primeiro ele agradeceu a Deus, até o próprio Jesus agradeceu ao Pai. Disse, graças te dou, Pai, Senhor dos céus e da terra, que ocultasse essas coisas aos sábios e inteligentes ou entendidos e revelasse aos pequeninos ou aos meninos, em algumas versões, né? Sim, ó Pai, porque assim te aprouve. A vontade de Deus foi essa, né? E as coisas são ocultas, às vezes, à nossa inteligência, né? Ao nosso entendimento, né? Nós não conseguimos entender os planos de Deus. E Jesus vai continuar dizendo, todas as coisas me foram entregues por meu Pai, e ninguém conhece o Filho senão o Pai, e ninguém conhece o Pai senão o Filho, né? Ou aquele a quem o Filho o quiser revelar. E no versículo 28, diz, vinde a mim, todos os que estáis cansados e oprimidos,
e eu vos aliviarei. Tomai sobre vós o meu jugo, aprendei de mim que sou manso e humilde de coração, e encontrareis descanso para as vossas almas, porque o meu jugo é suave e o meu fardo é leve. Tá? Então, um convite de Jesus, né? Se está desesperançoso, não sabe que rumo tomar na vida, né? Confie em Deus, né? Espera em Deus, né? Venha a Jesus, é que ele diz, vinde a mim, todos, né? Não tem, não faz exceção, mas não é para um, não é para um grupo, não é para o outro, né? É para todos os que estiverem cansados e oprimidos, né? E eu vos aliviarei. O próprio Jesus nos oferece um alívio às nossas canseiras, aos nossos cansaços, né? As nossas opressões, e faz o convite, tomem sobre vós o meu jugo, que uma é uma decisão, né? O convite está feito, né? Ontem eu ainda falava ali na Colônia Nova, né? Sobre o posicionamento, a decisão sempre é nossa, né? Nem nada nem ninguém, né? Pode nos obrigar, né? A tomar, podemos receber convites, irmãos, né? Eu digo, ontem eu ainda citei ali, a gente pode receber convite, pode ser convidado, pode ser induzido, né? Às vezes emocionados, eu dizendo ontem ali, quantas vezes a gente não tem, passa pela nossa cabeça, chuta tudo, né? Mas sempre a decisão é nossa, né? Sempre a decisão é nossa. Então nós escolhemos, decidimos confiar em Deus, né? E aqui estamos, aqui estou, né? Porque decidi confiar em Deus. É fácil? Não é fácil. Nós estamos falando sobre facilidade, mas estamos falando sobre possibilidade. Então diz aqui, ó, vinde a mim. É uma decisão. Né? Eu venho ao Senhor. E aí diz assim, ó, todos os cansados e oprimidos, e eu vos aliviarei. Jesus vos aliviará. E depois continua dizendo, tomai sobre vós o meu jugo. Né? Tome um compromisso, tome uma posição comigo. Né? E aprendam de mim, né? Que sou manso e humilde de coração. Então vamos, acho que tem mais uns louvores ali para rodar, vamos rodar mais alguns louvores, né, para o livro espiritual de nossos irmãos, né, e sintam-se à vontade, né, todas essas localidades que eu citei aí. E a irmã Hilda pediu um hino, a Palmeira, vou pedir para a Vitória se ela consegue ali, também estaremos passando para a irmã Hilda, que ela oferece aos ouvintes, né, dessa programação.

Bem, meus irmãos, estamos chegando ao fim da nossa programação de hoje. Queremos agradecer a audiência de cada um. E vamos estar orando aqui, deixando na sequência o hino que a irmã Hilda pediu. Tá rodando. Então, Deus bendito, na tua presença nós chegamos e agradecemos a Deus pela oportunidade que o Senhor nos deu de mais uma vez estarmos aqui nessa rádio, anunciando a tua palavra, falando do teu amor. Deus bendito, entra em cada lar nesse momento da pessoa necessitada. Ouve, Senhor, o amor de cada um. E agradecemos isso, Senhor, em teu santo e poderoso nome. Te pedimos, Senhor, que fique conosco, nos guarde também à tarde, nos cultos. E a cada um dos nossos irmãos, Senhor, que estão na nossa audiência, estende a tua misericórdia, dê a paz e que tudo seja para a honra e glória.

Paz do Senhor, quero cumprimentar a todos os nossos ouvintes, nossos amigos, com a doce paz do nosso Senhor e Salvador Jesus Cristo. Esse é o programa da Igreja Pentecostal, a Família de Deus. Para nós é uma alegria estarmos mais um domingo na presença do Senhor nesta emissora de rádio. Para nós é uma imensa alegria, um prazer de estar junto com você esta meia hora de programa. Que Deus venha abençoar a tua vida, você que está perto, você que está longe. Que Deus venha estar abençoando a sua vida, a sua casa, a sua família, em nome de Jesus, neste domingo, final de manhã e começo de tarde. Que Deus venha derramar as suas bênçãos sobre a sua casa e convidamos você para estar conosco, unir a nossa fé através do programa Um Novo Dia Começou. A Igreja Pentecostal, a Família de Deus, está ali na Avenida Internacional, número 92. Esse é o endereço da nossa igreja. E você é o nosso convidado para participar das nossas reuniões, que nesta semana nós temos reunião a partir de terça-feira, a nossa reunião de oração, intercessão. Ali nós oramos, louvamos o Senhor, intercedemos, clamamos ao nosso Deus, a partir das 19h30. Quarta-feira nós temos ensaio, porque nós estamos no mês de aniversário da igreja, né? 33 anos de ministério da Igreja Pentecostal, a Família de Deus, aqui em Aceguá. E estamos de aniversário. Até que o Senhor tenha abençoado os seus servos, os pastores, aqueles que ministram a palavra do Senhor aqui na nossa igreja. Que Deus venha abençoar. Então, o mês de setembro é o mês do aniversário da igreja. Então, a partir das quarta-feira, a gente tem ensaio para todos os nossos irmãos que vão participar a partir das 19h30. Quinta-feira, nós temos culto de homens com um compromisso, a partir das 19h30. Sexta-feira, nós temos ensaio também, a partir das 19h30. Esse é os ensaios, quarta-feira e sexta-feira é o ensaio que nós temos para nos prepararmos para esse dia, que é o dia 27 de setembro, a nossa festa de aniversário. E os nossos irmãos, a igreja está convidada para participar, né, dos ensaios. Também sábado temos escolinha para criança e domingo temos... Não, e depois à noite temos o culto de jovem comissionado, né? O jovem comissionado, às 19h30. A escolinha é o sábado, às 15 horas. E domingo nós temos o culto da família. Hoje nós temos o nosso culto abençoado. Ali é onde os irmãos nos reunimos, né, para adorar o nome santo de Jesus, para exaltar o seu nome. E você que está na escuta, você é o nosso convidado, quer nos visitar ali na igreja. Para nós vai ser uma alegria estar com vocês, adorando e louvando o nome de Jesus. Então, hoje, a partir das 19 horas, o culto da família. Vamos adorar, vamos orar, tem palavra do Senhor, leve a sua família, convide o seu parente, convide o seu filho, o seu esposo, convida toda a família para estar ali conosco, em nome de Jesus. E este é o dia, né, que o Senhor nos deu para adorar o seu nome. Amém? Que Deus abençoe a cada um. Quero mandar um abraço para a pastora, para os irmãos que estão na escuta, todos os nossos irmãos ali da igreja, que Deus venha abençoar as suas vidas, as suas casas, juntamente com as suas famílias, com seus filhos, no seu lar, né? Que a bênção do Senhor venha alcançar os nossos irmãos, em nome de Jesus. Que Deus abençoe e quero oferecer um louvor para todos aqueles que estão na escuta e também alguém que está de aniversário, que a gente não tem aqui, mas que Deus venha abençoar em nome de Jesus nesta manhã.

0: Amém, glória a Deus por esse louvor, né? Passa lá em casa, né? Que Deus venha abençoar a sua vida, a sua casa nesta manhã, e que Deus venha passar com o seu Espírito Santo estando no lar de vocês, operando, trazendo o milagre, trazendo a cura, a transformação em o nome de Jesus. Quero mandar um abraço para o nosso jovem, que ontem nós tivemos um culto maravilhoso ali. Que Deus venha abençoar cada um deles, o Cassiano, Pietro, Valentina, Bruno e todos os jovens. Que Deus venha abençoar em nome de Jesus. Um abraço, que Deus venha fortalecer a vida de vocês e que vocês possam crescer no Evangelho, pregando, anunciando a palavra do Senhor. Que Deus venha abençoar. Também quero mandar um abraço para o meu irmão Robson ali de Melo ali. Robson, que Deus abençoe a vida da Janê, que Deus venha abençoar também o pastor Wilson, a Jaque. Um forte abraço a vocês que sempre estão na escuta da programação. Que Deus venha abençoar a vida de vocês, o ministério de vocês, a casa de vocês. Um forte abraço em nome de Jesus. Que Deus abençoe a vida dos nossos irmãos. Eu quero ler uma palavra do Senhor que se encontra ali no livro de Lucas, capítulo 4, versículo 38. A palavra do Senhor nesta manhã, que diz assim: Saindo Jesus da sinagoga, entrou na casa de Simão. A sogra de Simão estava doente, com muita febre, e pediram a Jesus que fizesse alguma coisa em favor dela. E inclinando-se para ela, repreendeu a febre e esta a deixou imediatamente, e ela se levantou e o servia. Glória a Deus por esta palavra, né, Senhor? A palavra do Senhor, ela é viva, é eficaz, né? E a palavra do Senhor diz que passa os céus, passa a terra, mas as minhas palavras permanecerão, diz o Senhor Deus, né? A palavra do Senhor é ontem, hoje será eternamente a palavra do Senhor. Então aqui nós vemos que a palavra do Senhor nos fala de uma mulher que estava em casa, acamada, com febre, passando por um momento de enfermidade, momento de dor. Sabemos que quando existe febre, existe alguma coisa que o corpo está avisando quando tem a febre, né? Rejeita, né? Então esta mulher estava passando por uma enfermidade, estava ardendo em febre. Tem outras versões que diz, né, a palavra do Senhor. Mas a palavra de Deus fala que Jesus foi até a casa de Pedro, e ali se encontrava a sua sogra. Mas o versículo diz que a palavra do Senhor diz que aqueles que estavam ali pediram a Jesus que fizesse alguma coisa em favor dela, né? Jesus não entrou assim, já foi direto, né? Existiu um pedido, né? Um pedido. Aqueles que estavam ali pediram para Jesus que fizesse alguma coisa sobre aquela mulher, que ela estava passando por esta enfermidade, estava com febre. E aqui nós vemos que existia uma intercessão, né, de alguém por outra pessoa, né? E nós vemos que Jesus estava ali, e eles pediram para Jesus fazer alguma coisa. E Jesus, como é um Deus que veio para nos libertar, que é um Deus que veio para nos dar vida, a palavra de Deus diz que Jesus veio para dar vida, e vida em abundância, né? Que todo aquele que crê nele e não e for batizado não será confundido, né? E o Senhor tem, Jesus veio para nos libertar, Jesus veio para entregar a sua vida em favor de nós. Mas agora Jesus estava na casa de Pedro. Simão, seu discípulo, é ali, seu discípulo que sempre estava com ele ali, e vendo os milagres que Jesus fazia. E antes desta palavra, antes desses versículos, Jesus já tinha libertado um endemoniado, alguém que tinha um espírito contrário na vida dele. Então Jesus já vinha, e Pedro já tinha visto já milagres, Jesus, a autoridade do Senhor. E a palavra de Deus, ela é clara: quando Jesus entra na casa, aí tem milagre, aí tem bênção, aí as trevas, mesmo que tenha escuridão, quando Jesus entra, resplandece a luz, porque mesmo nas trevas, mesmo na escuridão, na dor, Jesus Cristo, ele traz a paz, ele traz a luz, ele traz alegria no meio da tribulação. E a palavra do Senhor fala que Jesus agarrou ela pela mão e aquela febre desapareceu imediatamente, porque Deus tem poder. Jesus diz ali em Isaías que ele levou as nossas dores, as nossas enfermidades. Ele levou todos os nossos pecados na cruz do Calvário. Ele pagou a nossa culpa. Ele se entregou para nos libertar da escravidão do mal, da escravidão do pecado, porque o pecado é uma doença, é algo que nos mata, nos afasta do Senhor. E quando nós estamos afastados de Deus, nós não temos vida, porque só encontramos vida nele, porque ele é a videira. Ele é a videira verdadeira, ele é aquele que tem as raízes, que ele tem e que nos dá vida, que nos sacia a nossa fome. Aleluia, ele é a água viva, ele é o pão vivo, ele é o pão que desceu do céu. E esta mulher estava ali, e a palavra de Deus diz que quando Jesus tocou nela, agarrou ela pela mão, diz que a febre desapareceu, e que a partir daquele momento ela se levantou e começou a servir ao Senhor. Glória a Deus, o milagre, aleluia, a bênção do Senhor, ela nos dá um combustível para servir ao Senhor e contar as suas obras, contar as maravilhas que o Senhor tem feito. E o Senhor tem feito maravilhas nas nossas vidas. O Senhor nos abençoou, o Senhor nos libertou, o Senhor nos mostrou o caminho, a verdade e a vida. Agora nós, aqueles que ministram o Evangelho, aqueles que estão no caminho do Senhor, ele já não anda em treva, porque Jesus, a luz do mundo, está sobre nós, sobre aqueles que se chegam a ele, né? Que entregam a vida ao Senhor, né? Diz a palavra do Senhor: entrega os caminhos ao Senhor, confia nele, e o demais ele fará. Aqui nós vemos o milagre de Jesus, o milagre, o poder do Senhor sobre qualquer enfermidade, tanto a enfermidade de uma febre que ela estava passando, mas o Senhor faz milagres grandes, o Senhor liberta, assim como ele libertou aquele homem que estava oprimido, endemoniado, cheio de escravo do pecado, o inferno tinha ele escravizado, mas Jesus entregou a sua vida para nos libertar de toda a escravidão e nos fazer livre de toda a armadilha do inimigo, de toda a obra contrária, de toda a hoste e potestade da maldade. O Senhor nos reveste com a sua couraça, com a sua armadura, a armadura do Senhor. Que Deus venha abençoar a tua vida, que Deus venha entrar assim como entrou na casa de Pedro, e aquela mulher estava acamada, talvez o que, que ela estava pensando, várias coisas, mas o Senhor Jesus, ele é o Deus de libertação, ele é o Deus de cura, de transformação, e é por isso que nós não deixamos de anunciar o Evangelho da palavra do Senhor, porque a palavra do Senhor, ela traz vida, ela traz libertação, ela traz transformação. O Senhor Jesus, ele nos transforma. Aleluia, não importa a maneira que eu ando, a maneira que eu sou, mas quando eu chego a Jesus, ele me faz uma nova criatura, ele me transforma. Talvez tu que está na escuta, talvez tu não estás com febre, ou tu não tem nenhuma uma enfermidade física, talvez tu tem um orgulho dentro do teu coração, uma falta de perdão, ou tu tem alguma angústia tão grande dentro do teu coração. Eu quero te dizer nesta manhã, Jesus está passando na tua casa nesse momento. Jesus está passando, você que está na escuta, creia no Senhor Jesus Cristo e será salvo tu e tua casa. Creia nele, porque ele tem o melhor para a tua vida. Ele está passando desde manhã. Os nossos irmãos ali da assembleia, os nossos irmãos ministraram a palavra do Senhor. Agora nós estamos aqui, aleluia, e depois vai vir os nossos irmãos ali da cruzada, vão seguir anunciando o evangelho da salvação, aleluia. E o Senhor ele está passando neste dia sobre sobre a tua casa, sobre o carro que tu está escutando, talvez tu estás viajando. O Senhor quer salvar a tua vida. O Senhor quer salvar a tua família. O Senhor quer que tu entregue tudo aos seus pés. Glória a Deus. Aleluia. A palavra do Senhor segue falando no versículo 43 aqui. Diz assim, porque quando ele estava ali na casa, as pessoas não queriam que ele saísse mais. Eles queriam ali porque eles viram o poder do Senhor sobre aquela casa. Aleluia, sobre a sogra de Pedro. Mas Jesus respondeu para eles e disse para eles, também é necessário que eu anuncie a outra cidade o evangelho do reino. Do reino de Deus, porque para isso eu fui enviado, né? Eles queriam Jesus, né? Só para eles. É, e acontece conosco. Às vezes nós queremos, encontramos Jesus, encontramos o Senhor e ficamos para nós. Mas o Senhor, ele diz assim, ó, é necessário. Aleluia, que ele anuncie o evangelho a outra cidade. Né? Então nós também, é necessário nós compartirmos com ele o evangelho, compartirmos e falar das grandezas do evangelho, né? E eu creio que esta mulher que foi curada e foi libertada seguiu a Jesus e começou a anunciar que o Senhor é o Deus de cura, que o Senhor é o Deus de libertação, que ele entrou naquela casa e transformou. Talvez ela estava prostrada sem saber o que fazer, mas quando Jesus ele entra na nossa vida, ele muda o nosso pensamento, ele muda o nosso jeito de pensar, ele muda o nosso jeito de falar, ele muda o nosso jeito de andar, porque o Senhor, ele nos restaura e ele nos dá uma vida plena, cheia de alegria, cheia de paz, de gozo, aleluia, e de libertação sobre as nossas vidas. E que tu possa entregar a tua vida para o Senhor. Entrega a tua vida. Entrega os teus projetos. Aleluia. O salmista Davi, ele, em certo momento, ele diz assim, o meu futuro está nas mãos do Senhor. O nosso futuro está nas mãos de Deus, o Criador dos céus e da terra. Não existe, aleluia, outra coisa maior do que o nosso Deus que criou todas as coisas. Ele é um Deus que nos escuta. Ele escutou, Jesus escutou o pedido daquelas pessoas que estavam ali. Jesus, faça alguma coisa por ela. Jesus quer ouvir a tua voz. Jesus quer ouvir a tua oração. Talvez tu diga assim, eu não sei o que é orar. Orar é falar com Deus. Aleluia, abre a tua boca ao Senhor. Talvez tu não sabe te expressar, ou tu não sabe se Ele está te escutando, mas o Senhor, Ele nos escuta. Aleluia, ele disse a Jeremias, clama a mim e eu responder-te-ei e anunciar-te-ei coisas grandes e ocultas que não sabes e que não vês. O Senhor tem coisas, ele tem plano de bom, ele tem planos bons para nós. O caminho do Senhor é um caminho de bem. Que Deus venha abençoar a tua vida. Eu quero orar contigo, assim como ele fez a cura sobre esta mulher. O Senhor quer restaurar a tua vida. O Senhor quer restaurar a tua alma. Ele quer sarar as tuas feridas. Ele quer ir lá no íntimo do teu coração. Isso que está escondido dentro de ti. Talvez tu guardaste até hoje. Tu tens guardado essa mágoa. Isso que está dentro do teu coração. O Senhor quer arrancar. E Ele quer te trazer refrigério. Ele quer te trazer paz. Ele quer trazer a libertação sobre a tua vida. Eu quero orar com você. Coloca a tua mão no coração, coloca a tua mão sobre onde estiver a doença ou a enfermidade, que o nosso Deus, ele tem poder sim para restaurar, para libertar e para curar. Senhor Deus, eu estou em tua presença nesse momento, juntamente com as nossas irmãs que aqui estão, a Vicky, a Alejandra, Pai amado, em nome de Jesus, o pastor Cunha que chegou agora, nós aqui nós unimos a nossa fé, Pai amado, em nome de Jesus, ó Deus, que o Senhor venha entrar nesta casa e venha trazer, ó Deus, o refrigério, a cura, a libertação, a transformação, em um nome de Jesus, e que as
1: pessoas que estão escutando, ó Deus, nesta casa, juntamente com a sua família, venham receber a cura, a transformação, a libertação, a salvação das suas almas. Em nome de Jesus, entra, Pai amado, com a tua providência sobre esta enfermidade, arranca desta vida, sobre esta angústia, sobre esta tristeza, sobre esta dor. Em nome de Jesus, que o Senhor venha passear nesta casa e venha arrancar todo espírito de enfermidade, todo espírito de escravidão. Em nome de Jesus, nós oramos e entregamos, em nome do Pai, do Filho e do Espírito Santo. Amém. E amém. E amém, Jesus. Que Deus abençoe a vida de vocês, em nome de Jesus, e até o próximo domingo, assim, se Deus nos permitir. E fique com um trecho do louvor, de um louvor, né? Falta uns minutinhos aí. Que Deus abençoe e até o próximo domingo. Um forte abraço, em nome de Jesus.

Bueno, gauchada amiga, boa tarde. Estamos mais uma vez aqui, domingo 13 de setembro de 2026. Fazendo mais um programa, com a graça de Deus. E deixando meu boa tarde aí para os quatro cantos do Rio Grande do Sul, em especial o município de Aceguá. E o meu boa tarde aí, meu abraço para os gaúchos e gaúchas aí do Departamento do Uruguai, República Dominicana do Uruguai, em especial o Departamento de Celular, né? Que é onde nós falamos aqui na 101.5, Rádio Integração FM. Quem vos fala é o João Carneiro, dando boa tarde aqui para a técnica de som, que é a Vitória, que é ela que faz esse programa, que conduz esse programa com a tecnologia ali, tudo com ela. Tá? E dizendo para vocês que hoje tem grandes eventos ali no Parque Farroupilha. Daqui a pouco mais eu vou passar a divulgação de hoje, que já começou, deu de manhã às 8 horas, tem alinhamento das bandeiras e outras atividades. Mas tem, parece que tem para ir logo, mas vamos confirmar agora. E também tem um bingo beneficente em Noblias. E esse bingo está sendo realizado aqui um pouquinho mais, com vários e vários prêmios. Um bingo espetacular, onde as pessoas interagiram aí com a Cintia aí, que fez 3 operações em menos de 30 dias e estava necessitando de ajuda, e o pessoal acolheu e ajudou. E também dizendo que está um domingo frio. Quando abre o sol está um pouquinho bom, mas quando fecha as nuvens, que as nuvenzinhas estavam no sol, está frio. Mas pelo menos não está chovendo, não está chovendo. E agradecer os meus colaboradores, né, que é o Adriano e o Paulo Rodrigues, que me ajudam a levantar esse programa todos os domingos, das 13 às 15 horas. E demais, a gente fez uma programação hoje espetacular, show de bola, recém nós largamos duas, a Vitória já largou duas aí, já largou com o João Marcos, de Freio Pelego na mão, e Mano Lima espantando bagual. E vamos, Vitória, vamos botar mais duas então, que seria os Garotos de Ouros, se preparando para a semana Volpilha, e João Carneiro, a Aceguá no berço das tradições.

0: Vem gauchada. Aqui é o Porteira Gaúcha, das 13 às 15 horas, temos o João Carneiro que está fazendo a locução aqui. E dizendo para vocês que tem agradecido aos nossos patrocinadores aí que estão nesse horário dando um apoio aqui, ó. 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
0: 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Se você quiser passar sua mensagem, pedir sua música, a gente está à disposição aqui, tô eu, a Vitória tá. Procura ali, a gente se achar aqui, a gente roda na hora, não fica para depois. E também, eu vou passar um áudio de agradecimento, que eu, particularmente, já estou agradecendo as pessoas que colaboraram com esse bingo beneficente aí, para ajudar uma pessoa que está necessitada, e a gente não poderia passar esse domingão para agradecer as pessoas que ajudam, para que se a gente precisar ou precise de nós, que a gente possa ajudar sempre, com a graça de Deus, estando no nosso alcance, a gente possa ajudar. Então, agradecimento muito importante, e também fica o convite para vocês descerem até a Nobreza ali, ó, pertinho, um bingo de fundamento, bingo beneficente, com vários e vários prêmios, tá? A organização da Verônica, e ela me passou aqui para mim um vídeo de agradecimento, e eu vou passar para os ouvintes para saber que vocês ajudam e são lembrados, porque é muito fácil ajudar e ser esquecido. Então, no caso dessa organizadora aqui, ela está fazendo questão de divulgar as pessoas que ajudaram, para que, tomara que não precise, mas se precisar, estão sabendo que possa ajudar, que o seu prêmio, a sua contribuição vai ser divulgada. Então, vamos ao vídeo, o áudio da Verônica.
2: Agora
0: está
2: brincando com
0: o dinheiro
2: da Verônica da Casa Obria. 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
0: Bom, pessoal, aí Gaúchos e Gaúchos está aí, ó. Isso mais do que um agradecimento, é uma prestação de conta para vocês que ajudaram, para as pessoas que ajudaram, saber que o nome de vocês está divulgado, tá? Que por uma razão muito especial, e uma prestação de conta que a coordenadora desse livro está fazendo em agradecimento a vocês. E particularmente eu, João Carneiro, também agradeço muito, porque a gente sabe da quando as coisas se enfeiam, as coisas ficam ruins, a gente precisa de outras pessoas, e graças a Deus que nós temos outras pessoas para nos ajudar. E o Porteira Gaúcho está aqui à disposição para qualquer evento beneficente aí, ó. É só passar um áudio aqui, que não tem problema, tira um tempinho do nosso programa, mas eu tenho certeza que os ouvintes entendem. E é benefício de qualquer pessoa, de qualquer problema que a gente possa ajudar, nós temos à disposição. E dizendo para vocês também que o telefone da rádio é 095-447-209. O meu é 53-999-79-6397. Se você quiser pedir as suas músicas, fazer um agradecimento, alguma aniversariante que a gente não saiba também, é uma disposição aqui, tá? E vamos dar sequência então com mais duas músicas, que é os Quatro Galderes, Floriana Cordiona, Iene Medeiros, Amora Cruzeiro. Inclusive o Iene Medeiros vai estar tá na programação daqui no outro bloco aqui, eu vou abrir a programação aqui. O Iene Medeiros vai estar, tá, não sei qual, esse baiano não vou perder de jeito nenhum. Simbora!

Bueno, gauchada, estamos de volta aqui com mais programa aqui, Porteira Gaúcha, da 101.5, Rádio Integração FM 101.5, Departamento de Celular Uruguai. E dizendo para vocês que o Parque Arropilha está bombando. Hoje a programação é de KPE, segundo informações que eu tenho aqui no celular. Tem show mais tarde, tem baile mais tarde, tem baile mais tarde. Hoje é. Hoje já teve, já, dia 13 do 9, PTG Chaleira Preta. Teve arreamento das bandeiras às 8 horas, depois às 8h30 café com leite. Teve almoço carreteiro com feijão e salada. Hasteamento das bandeiras foi às 8h30, às 8 horas. E arreamento das bandeiras às 18 horas. E depois um show. Um grupo lançante abaixo. Deve estar buenas aí. Ah, louco, não mais que hoje está meio friozinho, tá? Bueno, vamos lançar uma música hoje. E o dia 14 do 9 tem. Hasteamento das bandeiras às 8 horas. 9 horas café com bolo frito. 12 horas almoço campeiro. 14 horas atividades com as escolas. 17 horas café com bolo frito. 18 horas arreamento das bandeiras. Apresentação de jornada artísticas. Jantar e apresentação de atividades locais. Após, baile com o grupo Marcas do Tempo. Depois, o dia 15, estendimento das bandeiras, 8 horas, 8h30, café com bolo frito, 12 horas, almoço campeiro, 15 horas, prova campeira, estafa de casal, tá? Estafeta de casal, tá? Desculpa. 18 horas, arreamento das bandeiras, 20 horas, a apresentação das invernadas artísticas do PTG União Fronteiriça. Logo após, baile com o grupo Querência. Outro baita baile. Tá louco. Dia 16, PTG Los Sinciervos de San Diego. 8 horas. Atendimento da bandeiras, 9 horas café, 12 horas almoço, 15 horas café, 16 horas futebol de bombacha, 18 horas arreamento das bandeiras, 20 horas jantar e logo após jogo de jantar, logo após jogo de tabuleiro e cartas, barbaridade, hein? Ah, louco, meu Deus do céu. E 22 horas, baile. Grupo Confrontaria de Galpão, tá? Depois nós temos o dia 17, quinta-feira, PTG União Fronteiriça, tá? E DTG União Fronteiriça, depois PTG Raiz da Serra, tá? 8 horas, atendimento das bandeiras. 8h30, café com bolo frito. 9h30, recepção da Escola Francisco de Paula. 12 horas, almoço campeiro. 13 horas, recepção, Escola Nossa Senhora das Graças. E depois, 18 horas, arreamento das bandeiras. 20 horas, apresentação artística. 21 horas. Baile com o grupo Balanço da Gaita. Vamos esse grupo aí também. 18, sexta-feira, PTG Aporriás do Aceguá e PTG Garrão do Tamandá, tá? 8 horas, café com leite, pão caseiro e bolo. 10 horas, exposição de atividades da. Não entendi aqui. A família Silvestre Pérez, tá? Pode ser. Tá, não ficou muito claro aqui pra mim. Tá, eu penso, as letrinhas estão muito meio-dia também. 12 horas.
almoço carreteiro com feijão. Às 14 horas, jogo da etapa. 15 horas, futebol campeiro. 16 horas, corrida de carrinho de mão. 17 horas, café com bolacha, pão caseiro e torta frita. 18 horas, tem bastante atividade nesse dia, hein? 18 horas, arreamento das bandeiras. 19 horas, desfile moda gaúcha. 20 horas, apresentação da família Seligman. E 22 horas, show baile com o N. Esse aí vai estar de fundamento, hein? E o dia 19? Dia 19, MTA. Aciamento das bandeiras, café campeiro, concurso de trovas. Às 9 horas da manhã começa o concurso de trovas. 9h30, concurso de... Concurso de potros de 21 dias. 12 horas, moço campeiro. 14 horas, continuação da prova de potros após gineteada. 18 horas, arremando as bandeiras. 23 horas, baile dos patrões. Grupo Querência. Mas olha aí, sabe? E o dia 20, o encerramento, né? O dia 20 tem. Hasteamento das bandeiras às 8 horas, 9h30, café campeiro, 10 horas, concentração para desfile na Casa Pérez, 13 horas, almoços, 15 horas, prova de rédea. Cavalo manso após prova campeiras. 18 horas, extinção da chama farroupilha, arremento das bandeiras. E às 20 horas, show baile com Paulo Mocelin. Tá aí, gente, aí ó. Tá passado toda semana farroupilha aí pra vocês aí, que queriam se inteirar, muita gente não sabe, né? Então já o João Carneiro que tá passando aqui através da. O programa Porteira Gaúcha, passando toda a programação pra da semana Farroupilha. Vai ter muita coisa boa aí. E vamos ter mais duas músicas então, que é os Serranos, Jeito de Galpão e Teixeirinha, Querência Amada.

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1: Bueno, gauchada, estamos de volta com Porteira Gaúcha e dando mais uma repassada nos nossos patrocinadores aqui, ó. 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Vamos atracar. Por que atracar? E se Deus quiser, semana eu vou ter um tempo mais, estou trocando de funcionário na borracharia lá e vou ter dar uma treinada esse funcionário novo aí, vou arrumar um tempo para mim para sair, para conseguir mais patrocinadores. Eu preciso de mais uns 3 ou 4 para que consiga dar andamento a esse programa aqui das 13 às 15 todos os domingos. Mas para isso eu preciso de parceria, né? Sozinho ninguém faz nada. Então eu vou ir à luta e se Deus quiser eu vou conseguir.
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1: Bom, gente, temos aqui, passando os nossos patrocinadores, e agora tenho uma, eu recebi um áudio muito bonito que eu quero compartilhar com vocês aí, ó. É, nosso amigo Orlando Selig. Não foi ele que me passou, foi o Osmar. O Osmar que me passou. Mas eu achei tão interessante, que um cara que se entrega às tradições, vem pra aí, se apresenta, um cara tá sempre, gosta de homenagear o Aceguá, assim como eu tenho duas músicas em homenagem ao Aceguá, ele também tem, canta a lata, né? É um cara que dispensa comentários, é um cara que popular, pega o violão ali e começa a fazer verso e cantar e gosta do que faz. E não ganha nada pra isso, não ganha, gravou um CD que nem eu. A gente não ganhou nada com o CD que a gente gravou. A gente gravou só porque gosta, a gente gosta disso aí. Então achei muito bonito, muito interessante, é um pouquinho longo, mas eu tenho certeza que os ouvintes vão gostar, porque a maioria não conhece. Cantando pra ti e pro teu Rio Grande também. Agora você entra com o celular, mas é brincadeira. Mas se não der agora, no outro bloco eu consigo passar.
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0: conhecemos a bandeira desta cultura e a todos os envolvidos da nossa querida prefeitura. Por último, agradecemos a equipe MTA, aos patrões, coordenadores, as senhoras e os senhores que ajudaram a organizar e fazer acontecer para mais uma vez florescer esta festa que aqui está. Vai nosso agradecimento a cada um envolvido do esforço não medido, sempre pronto para ajudar. E a todos os coordenadores de cada um dos piquetes, cavalarianos, giletes, que vieram desfilar, e a todos aqui presentes, como é bom ver nossa gente alegre a nos prestigiar.
1: Bueno, gauchada, aqui o programa Porteira Gaúcha, agradecendo o Osmar aí, que me mandou esse áudio aí do Orlando Selig, que é, me chamou muita atenção, porque o Orlando é um cara que faz, não deixa para depois. As pessoas às vezes querem fazer uma homenagem, querem divulgar uma coisa e vão adiando, quando vê as coisas vão acabando. E a gente, se tem que fazer alguma coisa, tem que fazer agora. E ele fez agora e eu achei interessante, porque ele não está sozinho, não está olhando só para ele, não está olhando só para o piquete dele. Ele está homenageando todos os piquetes, todas as pessoas envolvidas. Isso é um enorme carinho, a gente tem que aplaudir. Eu tiro meu chapéu e aplaudo, porque ele vai à luta. Mas não é o meu estilo, mas eu, quando eu quero homenagear uma pessoa, quando eu gosto de alguma coisa boa que as pessoas fazem, eu coloco, porque a gente tem que dar incentivo às pessoas que querem fazer alguma coisa e estão fazendo alguma coisa. Não adianta a gente dar incentivo para quem não faz nada. Mano Gaúcha, aqui é o programa Porteira Gaúcha, e dizendo para vocês que logo mais tem baile, tem show lá no Parque Farroupilha lá. E também lembrando vocês, que eu já falei, mas é bom dar uma lembrada, que ainda dá tempo. O bingo talvez vai começar daqui um pouquinho. Na Inoblias lá, um bingo beneficente com vários e vários prêmios. Né? A organizadora já agradeceu as pessoas que doaram, as pessoas que se engajaram nessa luta aí. E graças a Deus com sucesso. E se Deus quiser, o bingo em si vai ser um baita sucesso, se Deus quiser. Bom, gente, vamos botar a música, porque o gaúcho gosta de música. E agora vem os Monarcas, vai que vai. E o Orlando segue em acampamento em Acebano.

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0: errarmos, tiver que corrigir o serviço, não é cobrado, porque também se erra também. A gente faz tudo, mas não erra, mas acaba errando às vezes. E um abraço para essa gauchada que está aí no Parque Farroupilha, tá? Grandes eventos, já passei os eventos aí todos, do dia 13 ao dia 20, grandes eventos, grandes bairros. É, muita festa. E a gauchada tá prestigiando mais uma semana para o Farroupilha, o mês mais gaúcho do Rio Grande do Sul, setembro. E vamos dar seguimento aí com mais duas músicas aí, mas antes parece que tem um áudio aqui, vamos dar uma conferida aqui. Acho que tem um áudio aqui. Vamos ver quem é o gaúcho. Vamos ver.
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2: Tamanduá. Não, não usa a mim. Tá nem, tá?
1: Carreta andarenga e o garrão do tamanduá, palanque do açuá.
2: Pra mim, música Sandinho, tá? Bota música Gaúcho em mim, pra mim, tá?
0: A seu Costa. Essa aqui tu passou hoje pra mim ou não? Não? Sim? É que eu não vi quando que começou hoje, tá.
3: Boa tarde. Aqui é a Tereza dos Santos, que bom dia. Olha como o seu programa está muito bonito escutando. Faça uma música bem gaúcha.
0: Tá, bueno, Tereza dos Santos, muito obrigado. A gente fica muito feliz aí, vocês na escuta. E o Alceu Costa aí também está pedindo música gaúcha aí. A gente fica muito feliz quando vocês mandam mensagem pedindo música e também. Falando que o programa tá bom, você deixa muito feliz. E também se tiver que passar uma mensagem e dizer que o programa tá ruim, nós aceitamos também. Porque tá através das críticas que vão melhorar, com certeza. Um abraço para vocês aí, um bom domingo aí a todos. E claro, música bem gaúcha é com os Mateadores, Histórias dos Passarinhos e Gildo de Freitas, Saudade da Minha Terra.

0: Velho gauchada, estamos de volta aí com o Porteira Gaúcha, das 13 às 15 na FM 101 Integração Celular Uruguai. E o telefone para contato da rádio é 095-477-209. E o meu é 53-99-979-6397. Temos à disposição para receber sua mensagem e procurar música que você, que o gaúcho possa pedir, a gente está aqui à disposição. E mandando um abraço lá para o antigo caminho dos quileiros, corredor dos quileiros lá, lá na Serra, lá, para o Antônio Carlos, está na escuta, Antônio Carlos, disse que estava aí lá, seu programa, barbaridade. Não é, não, Tragas? Muito obrigado pelo carinho aí, fazer essa ligação aí. E tá na escuta aí que tá vendo o programa. Um abraço pra ti, pra tua esposa aí, pras filhas, teu filho, teus netos aí. Passe um domingo abençoado aí, na paz de Deus. E vamos com os nossos patrocinadores, né? 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
0: Que bom que tá chegando mensagem aí, ó. Aí, pra passar uma propaganda do Adriano e as mensagens chegando. Isso é muito importante pra nós.
2: Tá, Ricardo, bueno, cara. Esse programa cantar como cada vez melhor, né? Fazer musicão para nós, sabe? Eu já aprendi, a gente de frente, alguma coisa bem antiga, que é o Guainá. Aqui eu gravo o Pai de Dóis. Mas sempre escuto esse programa.
0: Alaga, muito obrigado, a gente fica feliz, que bom estar sendo um ouvinte assíduo aí, que curtindo Porteira Gaúcha me deixa muito feliz, deixa com vontade de seguir em frente. É claro que, com certeza, né, só vai passar uma música gaúcha de fundamento pra ti, ó. Vê se tu lembra dessa aí, ó, Grupo Querência, Merceditas e o Portal Gaúcho, Paredes Pintadas, e as Paredes Pintadas não vai chorar, hein?

0: Baiano Gauchada, estamos de volta. Porteira Gaúcha. Mais um domingo, 13 de setembro, mês mais gaúcho do Rio Grande do Sul. Mandando um abraço ali para um grande amigo meu que nós estávamos conversando ontem na Bolachareira, o Dom Reovaldo Rodrigues. Agora está aqui sentado aqui lembrando. A primeira vez que eu entrei aqui, né, nesse estúdio aqui, foi no programa do Seu Valdo há anos atrás. Vim eu e a neta dele só para matar a curiosidade como é que se fazia o programa, como eu tinha uma vontade de saber como é que era que o locutor estaria sendo assessorado por alguém. Isso eu tinha uma curiosidade, sempre eu sabia que tinha. Tem locutores que são completos. Ele faz a locução, ele lida com os aparelhos, faz a programação, tá? Mas tem outros locutores que dependem da assessoria, como eu. Então, hoje estou com a Vitória aqui. A Vitória está me assessorando, o programa está indo ao ar por causa da Vitória. Só eu não iria ao ar. E estava lembrando do Evaldo Rodrigo. Eu vim aqui, passei umas horas com ele, eu e a neta dele. E aí saí daqui sonhando. Se um dia eu pudesse chegar no microfone e ter uma experiência, e graças a Deus custou, mas apareceu essa oportunidade e eu estou abraçando com as duas mãos e tentando fazer o melhor sempre. E aprendendo, né? Eu deixo bem claro para meus ouvintes que eu estou aprendendo. Eu não sou profissional, eu estou aprendendo. Mas eu tenho coragem de começar alguma coisa e quando eu começo para valer. Tá? E é bom a gente recordar e viver, né? E dizendo que o programa Porteira Gaúcha está no ar graças aos nossos parceiros, né? 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
0: Bueno, gente, a prosa tá muito boa e o pessoal gosta de música, então parece que tinha um senhor aí que tá querendo escutar uma música do Gaúcho da Fronteira. Eu escolhi uma aqui, né? Aquelas de capa, que é Gaúcho da Fronteira, Paixão Ingrata. E junto com ele, Berenice Azambuja, é isso que o velho gosta.

Bora, gauchada. Tá chegando o finalzinho do programa. É mais um domingo realizado. Sempre agradecendo aos ouvintes, as pessoas que passam mensagem, que dão uma força para nós, que interagem com nós aí. Nós ficamos muito felizes. E agradecendo os meus patrocinadores, que é o Adriano e o Paulinho, né? Deixa eu conversar com os dois ali, foi ligeirinho, já fizeram essa parceria aí, tem uma tacando junto. Mas eu quero dar um abraço para essa gauchada que está lá no Parque Farroupilha, lá, né? No festejo da Semana Farroupilha, tá? E o meu carinho especial para os ouvintes aí que passaram esse domingo, essas duas horas aí, sintonizando no Porteira Gaúcha, na FM 101.5 Integração Acebá Celular Uruguai. Tá? Meu muito obrigado e até domingo que vem, se Deus quiser, fica para preencher o espaço do Grupo Renascer e Thiago Correia, Bandeira da Paz, se der tempo. Até domingo, Vitória!